0: A ver, ChatGPT. Quiero que me recomiendes un programa divertido, pero con contenido. Me quiero informar sobre lo que pasa en el deporte, pero que no sea un noticiero. Quiero opiniones acertadas y que tengan criterio. Ay, que tengan figuras destacadas. No peji, por favor.
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